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0: Boa noite, são 2 horas.
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0: Boa noite, são 3 horas.
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0: Boa noite, são 4 horas.
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0: Bom dia, são 5 horas.
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0: Bom dia, são 6 horas.
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0: Bom dia, são 7 horas.
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0: Bom dia, são 9 horas.
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Bom dia, são 10 horas. 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

Centro Informativa na Rádio Covilhã. A Comissão Política do PSD da secção da Covilhã avaliou o novo investimento do Governo como positivo, pois com a aquisição e distribuição de equipamentos de conectividade por satélite às autarquias locais, o Starlink, as freguesias vão estar mais preparadas. Margarida Campelo estreia-se em concerto na Covilhã na terceira noite do verão no Centro Histórico, amanhã dia 21, pelas 21h30, na Rua José Caetano Júnior, junto ao Poço Grande. Uma noite que também conta com a participação e apoio do Grupo Educação e Recreio Campos Melo, que celebra o seu aniversário. E o município de Penamacor, através do Museu Municipal, promove amanhã a visita guiada encenada à presença judaica na vila de Penamacor, uma iniciativa que terá como cenário o Castelo de Penamacor e que convida a uma viagem pela história, pelas memórias e pelo legado da cultura judaica no concelho. Digo-lhe ainda que o Agrupamento de Escolas do Fundão recebe a 16ª Exposição Canina Nacional e a 2ª Exposição Canina Internacional este fim de semana, nos dias 22 e 23 de agosto, com exposições ao longo do fim de semana, onde os participantes terão a oportunidade de apresentar os seus exemplares em diferentes momentos de avaliação. E o livro de romance Viajante do Tempo, de Ana Rezende, vai ser apresentado na Torre Centuncelas, no Colonial da Torre, Conselho de Belmonte, sábado, dia 22, pelas 16 horas. E a terminar, digo-lhe que durante o mês de setembro, o Teatro Municipal da Covilhã apresenta um conjunto diversificado de espetáculos de diferentes disciplinas artísticas, com destaque para o concerto de Ana Bacalhau, comemorativo dos 40 anos da Universidade da Beira Interiores. Os bilhetes já podem ser adquiridos e pode adquiri-los nas bilheteiras do Teatro Municipal, Ticketline ou na Vorten. Para estas as notícias, tenha a continuação de um excelente dia.

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4: Bom dia, está a começar mais uma manhã na sua Rádio Clube da Covilhã. Eu sou Inês Pombinho e faço-lhe companhia até às 12. Vamos passar estas próximas horas juntos com muita música, boa disposição, algumas novidades e, claro, sugestões para aproveitar melhor deste mês de agosto. Por isso, fique desse lado porque amanhã está só a começar e vamos começar com Nuno Ribeiro e a música Saloia.

0: Acabámos de ouvir Bruno Mars aqui na nossa manhã da Rádio Clube da Covilhã. E passou agora 13 minutos das 10, está na altura de espreitarmos as previsões do estado de tempo para hoje. Segundo as previsões do Instituto Português do Mar e da Atmosfera, depois de vários dias marcados pelo calor intenso, hoje temos finalmente uma pequena descida nas temperaturas em toda a região. Os termómetros baixam alguns graus, embora o calor continue a fazer-se sentir. O céu vai estar também com algumas nuvens, sobretudo ao longo do dia. Assim, na Covilhã prevê-se que as temperaturas máximas rondem os 28 graus e 15 graus de mínimas. No Fundão, 28 graus de máxima e 17 graus de mínima. Em Penamacor, 29 de máxima e 16 de mínima. Em Belmonte, 29 de máxima e 15 graus de mínima. E nas Penhas da Saúde, 19 graus de máxima e 11 graus de mínimas. Fica também um conselho para este dia: não se esqueça de beber muita água, usar protetor solar e, sempre que possível, procure locais mais frescos nas horas de maior calor. São pequenos cuidados que fazem toda a diferença. Por aqui continuamos com boa música. Vamos agora ficar com Una Chica Como Tu, de Farruko e Daddy Yankee.
1: Igual.

Noche Rorá de J Balvin e Bad Bunny a passar aqui. E se lhe dissermos que há 7 praias fluviais do Conselho da Covilhã à procura do seu voto? Sim, 7. As zonas balneares do Conselho da Covilhã estão em destaque no Guia das Praias Fluviais e podem ser escolhidas entre as melhores praias fluviais do interior do país. E aqui começa a parte importante. A votação está a decorrer até 31 de agosto e pode votar em até 3 praias diferentes. Ou seja, se não consegue escolher só uma, não precisa. Estou a concurso a zona de lazer de Sobral de São Miguel, as zonas balneares de Verdelhos, Orondo, Paulo, Cortes do Meio e Vila do Carvalho e ainda a praia fluvial de Unhais da Serra. Por isso, se tem uma favorita, ou melhor, se tem 3, está na altura de ajudar a pôr as praias da nossa região em destaque. A votação é feita online em praiasfluviais.pt. Vá lá deixar o seu voto e já sabe, escolha a sua praia favorita, deixe o seu voto e ajuda a pôr a nossa região no mapa. E enquanto isso, nós continuamos por aqui com mais música. Agora, Ariana Grande com Twilight Zone.

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Faltam cerca de 20 minutos para as 11 e acabámos de ouvir a música Diz-me, de Gama com Guga. E se ainda está à procura de um programa para este fim de semana, aqui fica uma sugestão. A 9ª edição do Verão no Centro Histórico já arrancou e este é um evento que volta a juntar património, teatro e música com o objetivo de dinamizar a zona histórica da nossa cidade. E esta semana há um encontro marcado para esta sexta-feira, dia 21 de agosto, às 9h30 da noite, na Rua José Caetano Júnior, no Poço Grande. A noite inclui ainda a tradicional visita guiada encenada e conta com a participação e o apoio do GER de Campos Melo, que está a celebrar o seu 85º aniversário, e segue-se o concerto de uma das vozes mais interessantes da música portuguesa, Margarida Campelo, cantora e teclista com mais de 15 anos de carreira. Fica aqui uma sugestão para esta semana e uma oportunidade para conhecer melhor a nossa cidade através da música, do teatro e da história. E já que falamos de Margarida Campelo, vamos ouvir um dos seus maiores sucessos, que a levou até à final do Festival da Canção de 2025. Fiquem com Eu Sei Que o Amor, de Margarida.

Chico da Tina com a música Pega ou Larga aqui na sua manhã da Rádio Clube Covilhã. E estamos quase quase a terminar esta primeira hora do nosso programa. Falta cerca de 10 minutos para as 11. Vamos continuar com boa música. Voltamos já a seguir a partir das 11 com mais música e mais sugestões para este fim de semana. Fiquei agora com Edmundo Inácio, Vida de Cão. Até já.

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0: Bom dia, são 11 horas.
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2: E estamos de volta para mais uma hora de companhia aqui na sua rádio. Já sabe que temos muita música e por isso é mesmo dessa forma que arrancamos esta segunda parte do nosso programa. Vamos ouvir a música Baile de São Simão com os 4:30.

Ouvimos agora Manel de Bárbara Bandeira e chegou, passam 11 minutos das 11 e chegou a hora da nossa curiosidade do dia. Pois é, e há dias para quase tudo. E hoje até os mosquitos têm o seu. Mas calma, não é para lhes dar os parabéns. O Dia Mundial do Mosquito serve para nos lembrar que, apesar de pequenos, estes insetos podem ser responsáveis pela transmissão de várias doenças. E a verdade é que, nesta altura do ano, eles fazem questão de nos lembrar que estão por aí. Basta uma noite mais quente, uma janela aberta, e lá aparece aquele zumbido irritante, mesmo quando estamos quase a adormecer. Mas, brincadeiras à parte, esta data serve para chamar a atenção para a importância destes pequenos insetos na transmissão de algumas doenças e para a necessidade de prevenção. Por isso, sobretudo nos dias de calor, vale a pena ter alguns cuidados simples. Usar repelente, evitar deixar água parada em vasos ou recipientes e proteger as janelas quando possível. Agora que já sabe tudo isto, da próxima vez que ouvir aquele famoso zzzz ao ouvido durante a noite, já sabe, talvez seja melhor não ignorar. Vamos continuar com música aqui na sua rádio. Uma versão da música Esta Balada Que Te Dou, do Miguel Araújo com Ágata.

Acabou de ouvir Verão, de Afonso do Brás, com Luís Trincheiro, aqui na sua rádio. Estamos quase a chegar a meio desta segunda parte da nossa manhã e temos mais uma boa notícia para o património aqui da nossa região. A Torre de Sentoncelas, localizada no Colonial da Torre, venceu a categoria História da Região Centro e garantiu um lugar na meia-final nacional das novas 7 Maravilhas de Portugal. Os 7 semifinalistas da região foram conhecidos no passado sábado, dia 15 de agosto, e entre os escolhidos está também o Jardim do Paço Episcopal em Castelo Branco. Completam a lista o Museu do Azeite da Bobadela, o Palace Hotel da Coria, o Convento de Cristo, o Aqueduto da Oceira e o Castelo de Leiria. A Câmara Municipal de Belmonte já agradeceu a todos os que contribuíram para esta conquista, desde quem votou e partilhou até os que mobilizaram familiares e amigos e ajudaram a levar o nome de Sentoncelas mais longe. Agora os olhos estão postos na próxima etapa. A meia-final nacional das novas 7 Maravilhas de Portugal realiza-se no dia 5 de setembro, enquanto a grande final está marcada para 12 de setembro. Sentoncelas continua assim na corrida para se tornar uma das novas 7 Maravilhas de Portugal. E por aqui nós continuamos com música. Vamos ouvir Sorry I'm Here for Someone Else, de Bess & Bone.

Miguel Araújo e Rui Veloso com a música Fazer Canções. E chegamos ao fim deste nosso programa de hoje, desta nossa manhã de quinta-feira. Amanhã já estamos mesmo próximo do fim de semana. Eu sou Inês Palminho, foi um gosto estar aqui consigo. Eu volto já daqui a pouco, por volta das 13, com o nosso programa dos Discos Pedidos. E portanto, já sabe, se tem uma música que quer ouvir ou que quer dedicar a alguém, pode ligar para o 275-249-873. Pode enviar uma SMS para o 924-066-002 ou enviar-nos uma mensagem para a nossa página do Facebook Rádio Clube da Covilhã. Fiquem agora com mais música. A música Última Dança, de Chico da Tina com Lucas Maia. Eu regresso já daqui a pouco. Até já.

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A Comissão Política do PSD da secção da Covilhã avaliou o novo investimento do Governo como positivo, pois com a aquisição e distribuição de equipamentos de conectividade por satélite às autarquias locais, Starlink, as freguesias vão estar mais preparadas. No Conselho da Covilhã, as freguesias estão a ser informadas sobre a recepção deste equipamento, cuja entrega e instalação estão previstas diretamente nas instalações da Junta de Freguesia. Segundo o comunicado, a solução permite assegurar uma capacidade adicional de comunicação em situações em que as redes convencionais possam ficar indisponíveis ou condicionadas, designadamente perante fenómenos meteorológicos extremos, incêndios rurais, acidentes graves ou outras emergências. Para o PSD Covilhã, este é um investimento relevante, dado que uma freguesia preparada é uma freguesia mais capaz de proteger a sua população. E numa matéria como a proteção civil, em que os primeiros minutos podem ser determinantes, garantir a redundância nas comunicações não é um luxo, é uma componente concreta da capacidade de resposta. Recordar que este equipamento resulta de uma medida do Governo, através da Secretaria-Geral do Ministério da Administração Interna, no âmbito do reforço das comunicações resilientes para as autarquias locais. E Margarida Campelo estreia-se em concerto na Covilhã, na terceira noite do verão no Centro Histórico, amanhã pelas 21h30 na Rua José Caetano Júnior, no Poço Grande. A noite conta também com a participação e apoio do Grupo Educação e Recreio Campos Melo, que celebra o seu aniversário. O Verão no Centro Histórico, organizado pela Câmara Municipal da Covilhã e já na nona edição, continua a unir história, património e teatro ao melhor da nova música local e nacional. A cantora, compositora e multi-instrumentista Margarida Campelo tem vindo a consolidar um percurso sólido e coerente, onde a expressão pessoal e a originalidade assumem um papel central. A sua voz destaca-se hoje como a principal referência da Neo-Sul portuguesa. Recordar que esta edição do Verão no Centro Histórico termina no Jardim Público no dia 28 de agosto, às 21h30, com nova visita guiada encenada e concerto da covilhanense Filipa Bidarra. E o município de Penamacor, através do Museu Municipal, promove amanhã a visita guiada encenada A Presença Judaica na Vila de Penamacores, uma iniciativa que terá como cenário o Castelo de Penamacores e que convida a uma viagem pela história, pelas memórias e pelo legado da cultura judaica no concelho. A visita está marcada para as 21h no Largo de Santa Maria e propõe uma abordagem diferenciadora ao património e à história local, conjugando história, património, música e representação. A participação é gratuita mediante a inscrição obrigatória, que pode ser feita através do endereço eletrónico turismo@cm-penamacor.pt ou através do contacto telefónico 277-394-106. Digo-lhe ainda que o Agrupamento de Escolas do Fundão recebe a 16ª Exposição Canina Nacional e a 2ª Exposição Canina Internacional este fim de semana. As exposições têm o objetivo de valorizar o setor cinotécnico, reunindo exemplares de diversas raças, criadoras, proprietários, especialistas e apaixonados por cães, de modo a proporcionar convívio, competição e celebração da diversidade. O programa desta edição conta ainda com momentos de destaque, como uma exposição especializada do cão da Serra da Estrela, raça emblemática e profundamente ligada ao território e à identidade da região, e também a realização da primeira monográfica do Schnauzer e Pinscher Portugal Club, que traz ao Fundão uma iniciativa dedicada à valorização e divulgação destas raças. Quanto à 2ª Exposição Canina Internacional, assume uma dimensão internacional, reforçando a importância do concelho enquanto ponto de encontro para participantes e aficionados da cinofilia e contribuindo ainda para a projeção da cidade enquanto território capaz de acolher eventos de referência.
E o livro de romance Viajante do Tempo, de Ana Rezende, vai ser apresentado na Torre 101 Celas, no Colonial da Torre, Conselho de Belmonte, no dia 22 de agosto, pelas 16 horas. Nesta obra de estreia, a autora conduz os leitores por uma viagem envolvente entre arqueologia, mitologia egípcia, espiritualidade e mistério, numa narrativa onde passado e presente se cruzam para desvendar segredos ancestrais e desafiar o próprio tempo. A Câmara Municipal de Belmonte apela assim a toda a população para estar presente nesta apresentação, conhecer a obra e partilhar este momento com a autora. E a terminar, digo-lhe que durante o mês de setembro o Teatro Municipal da Covilhã apresenta um conjunto diversificado de espetáculos de diferentes disciplinas artísticas, com destaque para o concerto de Ana Bacalhau, comemorativo dos 40 anos da Universidade da Beira Interior. No dia 12, às 21h30, o TMC apresenta A Luminosa Violência da Perfeição, espetáculo de dança criado pelo coreógrafo português Daniel Matos. A 19 de setembro, também pelas 21h30, estreia-se em concerto no Teatro Municipal uma das vozes mais carismáticas da música portuguesa, Ana Bacalhau. Este espetáculo integra assim as comemorações do 40º aniversário da Universidade da Beira Interior. No dia 23, o TMC recebe o concerto de abertura do ano letivo 2026-2027, com a participação do ensemble de percussão da EPABI e do Conservatório de Música da Covilhã, tendo como convidado o vibrafonista Eduardo Cardinho, artista de reconhecimento internacional, também Bernardo Ferreira, vencedor do prémio no concurso, aliás, no primeiro prémio do concurso Jovens Músicos, e também ainda com a participação como solista de Igor Sobral, vencedor do concurso interno da EPABI. No dia 24, pelas 21h30, o Foyer do Balcão recebe Síntese, grupo de música contemporânea, que se estreia no Teatro Municipal para um concerto intitulado Revelações e Metamorfoses de Celebração dos 20 anos do projeto. Dia 26, às 21h30, a Companhia Selva de Rosana Ribeiro, coreógrafa nascida em Lisboa e sediada em Salzburgo, sobe ao palco com Tidal Wave, um espetáculo de dança em dueto hipnótico, onde a contemplação e o diálogo dos microcosmos se transformam em partilha e ressonância. Dia 27, pelas 16, o TMC acolhe a segunda gala do Grupo Desportivo da Mata, que assinala os 65 anos de história, tradição e união desta histórica coletividade covilhanense. Ainda no mês de setembro, o cinema reparte-se entre um filme realizado na Beira e um multipremiado filme internacional, Gênesis, dos fundanenses Marta Ramos e José Oliveira, será exibido no dia 15 às 21h30, com uma conversa pós-filme com os realizadores. No dia 29 será a vez de Sirat, o multipremiado filme de Oliver Lackse. Os bilhetes podem ser adquiridos nos locais habituais, nas bilheteiras do TMC, Ticketline ou na Vorten. Foram estas as notícias. Desejo-lhe um ótimo dia, sempre na companhia da Rádio Clube da Covilhã.

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0: Boa tarde, são 13 horas.
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2: Olá, boa tarde. Estamos aqui para mais um programa de discos pedidos. Hoje, que é quinta-feira, estamos mesmo quase no fim desta semana de agosto. O meu nome é Inês Pombinho, vou ficar consigo até por volta das 15. E já sabe, se tem uma música que quer muito ouvir a passar aqui na nossa rádio ou que quer dedicar a alguém, pode fazê-lo. Ainda temos um espacinho tanto para a primeira hora como para a segunda hora. E portanto, se o quer fazer, pode ligar para o 275-249-873 275-249-873. Pode também enviar uma SMS para o 924-066-002 924-066-002 ou então enviar-nos uma mensagem para a nossa página do Facebook Rádio Clube da Covilhã. E já temos aqui a nossa primeira dedicatória do dia de hoje. Vem da parte do Pedro Miguel, de Janeiro de Cima, que dedica à Sofia Dias, da França, à Nuno Martins, também da França, à Daniela da Guarda, à Carla Dias, também da Guarda, ao Flávio André de Londres e à Sofia do Fundão, com votos de um feliz aniversário. Para vocês, a música O País Está de Tanga, do conjunto típico Vozes do Val de Sousa.

O país está de tanga a passar aqui nos nossos discos pedidos de hoje, que é quinta-feira. Passam agora 9 minutos das 13 e já temos aqui a próxima dedicatória. É Maria do Carmo do Teixoso, que dedica à Rosita das Cortes de Baixo com um grande beijinho. Fiquem com uma desgarrada, festas do Minho, de Augusto Canário e amigos.

Augusto Canário e amigos, com festas de domingo, passam agora 18 minutos das 13 e já sabe, se tem uma música que quer dedicar a alguém, é uma música que quer muito ouvir a passar aqui na nossa rádio, pode ligar para o 275-249-873, 275-249-873, pode também enviar uma SMS para o 924-066-002, 924-066-002. Ou então enviar-nos uma mensagem para a nossa página do Facebook, Rádio Clube da Covilhã. E já temos aqui a nossa próxima dedicatória, é da Dona Augusta, que dedica a toda a equipa da Rádio Clube da Covilhã. Da nossa parte, um grande obrigado e um beijinho. Fiquem com A Moda do Meu Chapéu de Alma.

do meu chapéu de Alma Sul a passar aqui na nossa rádio. E a próxima dedicatória é do Senhor João para todos os ouvintes aqui da nossa rádio. É a música Perdóname, de Pablo Alborán.

Acabámos de ouvir Pablo Alborán com a música Perdóname e estamos a chegar agora a meio desta nossa primeira parte do programa de hoje, que é quinta-feira. Já estamos quase no fim desta semana, já estamos quase em setembro, o tempo agora passa a correr, não é? E já temos aqui a nossa próxima dedicatória, é aqui da Maria de Jesus da Boa Dobra, aqui é a nossa vizinha, que dedica aos filhos João Felipe, ao Silvio, à Isabel, que está na França, aos netos e às noras e restante família, a todos os amigos e vizinhos Piedade e Chico, à Thaisa e também aqui à equipa da Rádio Clube da Covilhã, a música A Cabritinha de Luís Martins.

A cabritinha de Luís Martins. E a próxima música é Rita, que quer dedicar à sua amiga Liliana com votos de um feliz aniversário. Muitos parabéns para ela. A música Take My Breath Away de Berlim.

Bread Away a passar nos nossos discos pedidos de hoje, e faltam agora cerca de 20 minutos para terminar esta primeira parte do programa de hoje. Já sabe que se tem um pedido que quer fazer, se tem uma música que quer dedicar a alguém ou uma música que quer muito ouvir a passar aqui na rádio, já sabe, pode ligar para o 275-249-873, 275-249-873. Pode também enviar uma SMS para 924-066-002, 924-066-002, ou enviar-nos uma mensagem para a nossa página do Facebook Rádio Clube da Covilhã. Pode ouvir-nos em 97.0 ou através do nosso site www.radio-covilha.pt. A próxima dedicatória vem da parte do Anteiro do Fundão, que dedica a toda a equipa da Rádio da Covilhã e também a todos os seus ouvintes a música Lembrança de Namorados, de Agatha com José Malhoa. Vamos ouvir.

Lembrança de namorados da Agatha com o José Malhoa. E a próxima dedicatória é da Rosa, que quer dedicar à sua amiga Edith, com votos de uma ótima tarde. A música...

Encontrei o Céu e a Terra de Emanuel e a próxima música é uma dedicatória do Sr. Antero do Fundão, que dedica a toda a equipa da Rádio Clube da Covilhã e também a todos os seus ouvintes a música Boa Noite Lua de Hilda de Castro.

Falta cerca de 10 minutos para terminarmos esta nossa primeira parte. Já sabe que pode ouvir-nos em 97.0 ou através do nosso site www.radio-covilha.pt. E a próxima dedicatória é do Sr. Augusto para todos os ouvintes desta rádio, com votos de uma continuação de uma boa semana. A música Vizinha do Primeiro Andar, dos Vizinhos.

Vizinha do primeiro andar dos vizinhos, foi esta a penúltima música desta primeira hora dos discos pedidos. Vamos agora passar para a última. Voltamos já a seguir após as 14 para mais uma horinha de discos pedidos. Portanto, se tem alguma música que ainda quer ouvir aqui a passar e que quer dedicar a alguém, pode fazê-lo ainda. Basta ligar para o 275-249-873. 275-249-873. Pode também enviar uma SMS para o 924-066-002. 924-066-002. Ou enviar-nos uma mensagem para a nossa página do Facebook Rádio Clube da Covilhã. A última dedicatória é da Maria Francisca, que dedica à sua amiga Manuela a música Já Que Te Vais, de Tony Carreira. Até já!

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3: Olá, boa tarde, seja bem-vindo à segunda parte aqui do nosso programa de discos pedidos de hoje, que é quinta-feira, são agora 2 horas e 2 minutos. E já temos aqui a nossa primeira dedicatória para esta hora. Deixe-me só recordar que ainda temos um espacinho e, portanto, se tiver um pedido que queira fazer, ainda pode fazê-lo. Pode ligar para o 275-249-873, 275-249-873. Pode também enviar uma SMS para o 924-066-002, 924-066-002, ou enviar-nos uma mensagem para a nossa página do Facebook, Rádio Clube da Covilhã. Vamos então passar à primeira dedicatória desta segunda parte do nosso programa de hoje. É do Pedro Miguel de Janeiro de Cima, que dedica à Sofia Dias da França, à Nuno Martins, também da França, Daniela da Guarda, a Carla Dias, também da Guarda, ao Flávio André de Londres e à Sofia no Fundão, com votos de um feliz aniversário. Muitos parabéns para eles. E a música é Mulata, Linda Mulata, de Samuel Ferreira. Vamos ouvir.

Samuel Ferreira com a mulata, linda mulata, aqui na nossa segunda parte dos discos pedidos de hoje. Passam agora 7 minutos das 14 e já temos a próxima dedicatória aqui em fila de espera. É o Sr. Manuel Antunes, que dedica ao seu amigo da França a música Camaro Amarelo, de Munhoz e Mariano. Vamos ouvir.

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Camaro Amarelo a passar aqui na nossa tarde de discos pedidos de hoje e passam agora 11 minutos das 14, já temos aqui a nossa próxima dedicatória em espera. É Maria Jesus da Boa Dobra que dedica aos filhos João Felipe, Silvio, Isabel que está na França, aos netos e às noras e restante família, a todos os amigos e vizinhos Piedade e Chico, à Thaísa e aqui à equipa da Rádio da Covilhã. A música A Moda do Pisca Pisca de Ruth Marlene.

moda do pisca-pisca de Ruth Marlene a passar aqui nos nossos discos pedidos de hoje. E a próxima dedicatória é Liliana Reis, do Turtuzento, que dedica à mãe com muito amor e carinho. Um beijinho para a mãe da Liliana, a música Mãe Querida, do Agatha, Tony Carreira e Sia.

Querida, tocar aqui nos nossos discos pedidos de hoje, aqui na nossa tarde de quinta-feira. Passam 19 minutos das 14 e a próxima dedicatória já está aqui. É Maria do Carmo do Teixoso que dedica à Rosita das Cortes de Baixo com um grande beijinho. A música Chiquitita do Zaba.

Abba com a música Chiquitita. Passam agora 25 minutos das 14 e já temos aqui a nossa próxima música, a Rita, que dedica a todos os ouvintes com votos de uma continuação de uma boa semana, a música Rudy de Supertramp.

E é com o Supertramp que chegamos aqui à segunda metade deste, aliás, a metade da segunda parte deste nosso programa dos discos pedidos de hoje. Já sabe que se tem algum pedido que quer fazer, já não temos muito espaço, mas ainda temos algum, portanto ainda vem a tempo no caso de querer dedicar uma música a alguém, ou que se quiser ouvir muito uma música aqui a passar. A próxima música é uma dedicatória do Sr. Carlos Vilela, que dedica a todos os ouvintes aqui da nossa rádio a música Não Dá, dos Dama. Vamos ouvir.

Novidades da Dama aqui na nossa rádio, aqui no nosso programa de discos pedidos de hoje, que é quinta-feira. Esta semana está mesmo a chegar ao fim, mas ainda temos aqui mais umas musiquinhas para ouvir e amanhã ainda voltamos para mais um programa, obviamente, antes do fim de semana. Já temos aqui a próxima dedicatória, faltam cerca de 20 minutinhos para as 15, cerca de 20 minutinhos para terminarmos o programa de hoje. E a próxima música é uma dedicatória da Kátia para a Angélica, a música Inner Bloom de Rufos do Sol.

Inner Bloom de Rufos do Sol a passar aqui no nosso programa de Discos Espíritos de hoje. E a próxima dedicatória é da Inês, que dedica a todos os ouvintes que ainda estão de férias, com o desejo de umas boas férias e que este vento que está hoje não estrague esse dia de piscina ou praia, quem sabe de onde nos ouve a música da Second Voice de Let Me Be.

Let Me Be dos The Second Voice e já temos aqui a nossa próxima dedicatória. Faltam cerca de 15 minutos para terminar o nosso programa de hoje e a próxima dedicatória vem da parte do senhor Carlos Vilela, que dedica a toda a equipa da Rádio Clube da Covilhã e também a todos os seus ouvintes a música A Rata da Maria de Lionel Nunes.

A Rata da Maria de Lionel Nunes, aqui a terminar os nossos discos pedidos de hoje, e chegamos assim ao fim do nosso programa desta quinta-feira. Foi um gosto estar consigo durante esta tarde. Pode continuar desse lado, temos muita música reservada para si. Eu volto já amanhã por volta das 10, portanto, no caso de também querer ouvir boa música e de querer ouvir umas sugestões para coisas que pode fazer este fim de semana, já sabe que estou a partir das 10 e às 13 volto para mais um programa de discos pedidos, o último desta semana de agosto. Por isso, se quiser fazer já o seu pedido para o programa de amanhã, pode já fazê-lo. Basta ligar para o 275-249-873, 275-249-873. Pode também enviar uma SMS para o 924-066-002, 924-066-002, ou enviar-nos uma mensagem através da nossa página do Facebook Rádio Clube da Covilhã. O meu nome é Inês Pombinho, fiquem desse lado. Muito obrigada e o resto boa tarde. Ouçam agora a última música dos nossos discos pedidos, o medley do El Chato, para todos os nossos ouvintes aqui da rádio.

síntese informativa na Rádio Covilhã. A Comissão Política do PSD da secção da Covilhã avaliou o novo investimento do Governo como positivo, pois com a aquisição e distribuição de equipamentos de conectividade por satélite às autarquias locais, o Starlink, as freguesias vão estar mais preparadas. Margarida Campelo estreia-se em concerto na Covilhã na terceira noite do verão no Centro Histórico, amanhã dia 21, pelas 21h30, na Rua José Caetano Júnior, junto ao Poço Grande. Uma noite que também conta com a participação e apoio do Grupo Educação e Recreio Campos Melo, que celebra o seu aniversário. E o município de Penamacor, através do Museu Municipal, promove amanhã a visita guiada encenada à presença judaica na vila de Penamacor, uma iniciativa que terá como cenário o Castelo de Penamacor e que convida a uma viagem pela história, pelas memórias e pelo legado da cultura judaica no concelho. Digo-lhe ainda que o Agrupamento de Escolas do Fundão recebe a 16ª Exposição Canina Nacional e a 2ª Exposição Canina Internacional este fim de semana, nos dias 22 e 23 de agosto, com exposições ao longo do fim de semana, onde os participantes terão a oportunidade de apresentar os seus exemplares em diferentes momentos de avaliação. E o livro de romance Viajante do Tempo, de Ana Rezende, vai ser apresentado na Torre Sentuncelas, no Colonial da Torre, Conselho de Belmonte, sábado, dia 22, pelas 16 horas. E a terminar, digo-lhe que durante o mês de setembro o Teatro Municipal da Covilhã apresenta um conjunto diversificado de espetáculos de diferentes disciplinas artísticas, com destaque para o concerto de Ana Bacalhau, comemorativo dos 40 anos da Universidade da Beira Interiores. Os bilhetes já podem ser adquiridos e pode adquiri-los nas bilheteiras do Teatro Municipal, Ticketline ou na Vorten. Para estas as notícias, tenha a continuação de um excelente dia.

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0: Boa tarde, são 16 horas.
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0: Boa tarde, são 17 horas.
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Alô?

0: Alô?
1: Neste momento não é possível reconhecer a sua chamada.
0: Alô?
1: Por favor, tente mais tarde.
0: Alô?

0: ser um homem sério, querer coisa séria, apresentar para minha família.
1: Como é que nós vamos saber que este homem é sério ou não é sério?
0: Não, vamos primeiro um momento de namoro, vamos estudar o comportamento para ver se essa pessoa quer coisa séria ou quer brincadeira comigo.

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0: Boa tarde, são 18 horas.
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2: Notícias na Rádio Covilhã. A Comissão Política do PSD da secção da Covilhã avaliou o novo investimento do Governo como positivo, pois com a aquisição e distribuição de equipamentos de conectividade por satélite às autarquias locais, Starlink, as freguesias vão estar mais preparadas. No Conselho da Covilhã, as freguesias estão a ser informadas sobre a recepção deste equipamento, cuja entrega e instalação estão previstas diretamente nas instalações da Junta de Freguesias. Segundo o comunicado, a solução permite assegurar uma capacidade adicional de comunicação em situações em que as redes convencionais possam ficar indisponíveis ou condicionadas, designadamente perante fenómenos meteorológicos extremos, incêndios rurais, acidentes graves ou outras emergências. Para o PSD Covilhã, este é um investimento relevante, dado que uma freguesia preparada é uma freguesia mais capaz de proteger a sua população. E numa matéria como a proteção civil, em que os primeiros minutos podem ser determinantes, garantir a redundância nas comunicações não é um luxo, é uma componente concreta da capacidade de resposta. Recordar que este equipamento resulta de uma medida do Governo, através da Secretaria-Geral do Ministério da Administração Interna, no âmbito do reforço das comunicações resilientes para as autarquias locais. E Margarida Campelo estreia-se em concerto na Covilhã, na terceira noite do verão no Centro Histórico, amanhã pelas 21h30 na Rua José Caetano Júnior, no Poço Grande. A noite conta também com a participação e apoio do Grupo Educação e Recreio Campos Melo, que celebra o seu aniversário. O verão no Centro Histórico, organizado pela Câmara Municipal da Covilhã e já na nona edição, continua a unir história, património e teatro ao melhor da nova música local e nacional. A cantora, compositora e multi-instrumentista Margarida Campelo tem vindo a consolidar um percurso sólido e coerente, onde a expressão pessoal e a originalidade assumem um papel central. A sua voz destaca-se hoje como a principal referência da Neo-Sul portuguesa. Recordar que esta edição do Verão no Centro Histórico termina no Jardim Público no dia 28 de agosto, às 21h30, com nova visita guiada encenada e concerto da covilhanense Filipa Bidarra. E o município de Penamacor, através do Museu Municipal, promove amanhã a visita guiada encenada A Presença Judaica na Vila de Penamacor, uma iniciativa que terá como cenário o Castelo de Penamacor e que convida a uma viagem pela história, pelas memórias e pelo legado da cultura judaica no concelho. A visita está marcada para as 21h no Largo de Santa Maria e propõe uma abordagem diferenciadora ao património e à história local, conjugando história, património, música e representação. A participação é gratuita mediante inscrição obrigatória, que pode ser feita através do endereço eletrónico turismo@cm-penamacor.pt ou através do contacto telefónico 277-394-106. Digo-lhe ainda que o Agrupamento de Escolas do Fundão recebe a 16ª Exposição Canina Nacional e a 2ª Exposição Canina Internacional este fim de semana. As exposições têm o objetivo de valorizar o setor cinotécnico, reunindo exemplares de diversas raças, criadoras, proprietários, especialistas e apaixonados por cães, de modo a proporcionar convívio, competição e celebração da diversidade. O programa desta edição conta ainda com momentos de destaque, como uma exposição especializada do cão da Serra da Estrela, raça emblemática e profundamente ligada ao território e à identidade da região, e também a realização da primeira monográfica do Schnauzer e Pinscher Portugal Club, que traz ao Fundão uma iniciativa dedicada à valorização e divulgação destas raças. Quanto à 2ª Exposição Canina Internacional, assume uma dimensão internacional, reforçando a importância do concelho enquanto ponto de encontro para participantes e aficionados da cinofilia e contribuindo ainda para a projeção da cidade enquanto território capaz capaz de acolher eventos de referência. E o livro de romance Viajante do Tempo, de Ana Rezende, vai ser apresentado na Torre 101 Celas, no Colonial da Torre, Conselho de Belmonte, no dia 22 de agosto, pelas 16 horas. Nesta obra de estreia, a autora conduz os leitores por uma viagem envolvente entre arqueologia, mitologia egípcia, espiritualidade e mistério, numa narrativa onde passado e presente se cruzam para desvendar segredos ancestrais e desafiar o próprio tempo. A Câmara Municipal de Belmonte apela assim a toda a população para estar presente nesta apresentação, conhecer a obra e partilhar este momento com a autora. E a terminar, digo-lhe que durante o mês de setembro o Teatro Municipal da Covilhã apresenta um conjunto diversificado de espetáculos de diferentes disciplinas artísticas, com destaque para o concerto de Ana Bacalhau, comemorativo dos 40 anos da Universidade da Beira Interior. No dia 12, às 21h30, o TMC apresenta A Luminosa Violência da Perfeição, espetáculo de dança criado pelo coreógrafo português Daniel Matos. A 19 de setembro, também pelas 21h30, estreia-se em concerto no Teatro Municipal uma das vozes mais carismáticas da música portuguesa, Ana Bacalhau. Este espetáculo integra assim as comemorações do 40º aniversário da Universidade da Beira Interior. No dia 23, o TMC recebe o concerto de abertura do ano letivo 2026-2027, com a participação do ensemble de percussão da EPABI e do Conservatório de Música da Covilhã, tendo como convidado o vibrafonista Eduardo Cardinho, artista de reconhecimento internacional, também Bernardo Ferreira, vencedor do prémio no concurso, aliás, no primeiro prémio do concurso Jovens Músicos, e também ainda com a participação como solista de Igor Sobral, vencedor do concurso interno da EPABI. No dia 24, pelas 21h30, o Foyer do Balcão recebe Síntese, grupo de música contemporânea, que se estreia no Teatro Municipal para um concerto intitulado Revelações e Metamorfoses de Celebração dos 20 anos do projeto. Dia 26, às 21h30, a Companhia Selva, de Rosana Ribeiro, coreógrafa nascida em Lisboa e sediada em Salzburgo, sobe ao palco com Tidal Wave, um espetáculo de dança em dueto hipnótico, onde a contemplação e o diálogo dos microcosmos se transformam em partilha e ressonância. Dia 27, pelas 16, o TMC acolhe a segunda gala do Grupo Desportivo da Mata, que assinala os 65 anos de história, tradição e união desta histórica coletividade covilhanense. Ainda no mês de setembro, o cinema reparte-se entre um filme realizado na Beira e um multipremiado filme internacional, Gênesis, dos fundanenses Marta Ramos e José Oliveira, será exibido no dia 15, às 21h30, com uma conversa pós-filme com os realizadores. No dia 29 será a vez de Sirat, multipremiado filme de Oliver Laxe. Os bilhetes podem ser adquiridos nos locais habituais, nas bilheteiras do TMC, Ticketline ou na Vorten. Foram estas as notícias. Desejo-lhe um ótimo dia, sempre na companhia da Rádio Clube da Covilhã.

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0: Boa tarde, são 19 horas.
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0: Boa noite, são 20 horas.
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Obrigado. Obrigado. Na bonita música do Fado Amora, com um poema lindíssimo de Manuel de Andrade, Palmatória de Prata.

0: Fadas.
1: Silêncio, que hoje temos uma hora de Barca do Fado.

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1: Silêncio, que hoje temos uma hora de Barca do Fado.

0: Obrigado.
1: Manuel João Ferreira faz-te acompanhar esta noite por Rodrigo Serrão no contrabaixo, Pedro Pinhal na viola e Luís Petisca na guitarra portuguesa. Eles que vão tocar para nós uma rapsódia de músicas portuguesas.

0: Boa noite, são 21 horas.
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0: Boa noite, são 22 horas.
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0: Boa noite, são 23 horas.
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0: Boa noite, são 0 horas.
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0: Boa noite, é uma hora.
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